0: 6:38, temperatura 28 grados centígrados.
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0: 11-24. Temperatura 28 grados centígrados.
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